instalações do hospital. O Fundo das Nações Unidas para a População forneceu 100 tendas como medida de emergência até ser construído um hospital provisório noutro local. Saneamento básico aos sobreviventes.